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pois se lembrem que o povo brasileiro é amigo do povo português. Se um dia a separação se fez, todos dois se respeitam no presente. Se isso aí já deu certo antigamente, nesse exemplo.

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0: Sobe o drone!
1: Isso é do Adil, bebê.
0: E manhã, viu?
2: Deixa ele entrar.
1: É diferente, diferente, vá, vá.
3: Chama!
4: Vai, vai, vai, vai.
1: Bom dia, sextou de novo, então bora viva la vida. Acabou o sossego, vou dar o ponto de partida. É do

0: encontrei aqui honra de nesse propósito.
1: Momento, obrigado pela presença de vocês e pela voz de vocês aqui nesse momento.
0: Vamos embora.

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0: Muito obrigado, senhoras e senhores.
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0: Eu não teria chegado a lugar nenhum se não fossem vocês. Muito obrigado, muito obrigado.
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4: Isso é uma canção.

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1: Hoje a vibe é toda de sorte. Aliás, é mais um dia de sorte pra mim também. Outro dia, outra história especial dentro desse universo musical que tanto amo. Cada palco, cada nota, cada batida é um pedaço do meu coração que fica com vocês e que entrego ao mundo. Ei, mundo! Minha vida é como um livro cheio de ousadia e alegria que escrevo a cada novo acorde. Cada capítulo é uma jornada no infinito da sorte, onde cada escolha molda o nosso destino. E eu escolho mais e mais aventuras constantes. Sorte não é apenas um título. Sorte traz uma sonoridade que conecta, que faz a galera sentir aquela energia boa, sabe? Quero que essa noite seja como tirar um bilhete premiado. Que minha música seja como um amuleto de sorte pra todos que a ouvirem. Vamos nessa, meu povo! Vamos que vamos! Com a sorte no coração, porque o melhor só vem pra quem acredita. A sorte tá lançada! Meu nome é Thiago André, mas tá, pode me chamar de Thiaguinho. E hoje é seu dia de

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2: Meio-dia e 10.
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0: Quem não fez vai ficar na vontade.
1: Quem não fez não faz mal. 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
2: Eu sinto a tua presença nesse lugar, Deus. O Senhor não falha. O Senhor não mente. O Senhor não muda. Aleluia!

aquele que começou a boa obra é fiel. 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
0: Todo casal passa por essa história aqui. Tenho certeza, viu? Não falha!

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0: 10:31.
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0: inteiro, viu?
1: É doída com força.
0: Esse pupurri é aquele verdadeiro. Que é isso?
1: A próxima é mais doída ainda.

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0: Fica aí a lição, né, gente? Desencana dessa pessoa que não presta!
1: Larga esse homem feio, minha filha!
0: Mete o pé! Ali manda ali pra vocês, só vamos, Santa!

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0: momento vivido conosco. Obrigado pela presença de vocês e pela voz de vocês aqui nesse momento.
1: Vamos embora.

0: Eu não teria chegado a lugar nenhum se não fossem vocês. Muito obrigado, muito obrigado.
1: Boiadeiro! 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
2: Olá, a partir de agora na locução eu, Marli Arboleia, trabalhos técnicos, Jaime Batista. É um prazer ter a sua companhia aqui na Rádio Nacional. A gente ouve Rita Benedito, de Jorge Benjor, Santa Clara Clareou.

0: Lenine Marco Suzano, de Lenine Braulio Tavares, Acredite ou Não. Teve também Edinardo dele, Pavão Misterioso.
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0: Lô Borges, de Lô e Márcio Borges, Tudo que você podia ser.

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0: Tiago York, de Duda Rodrigues e Tiago York, Saudade Boa. Geraldo Azevedo, de Vital Farias, Ai Que Saudade Doce.
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0: Aline Calisto, de Afonsinho, Enfeitiçado.

0: Maria Bethânia, de Gonzaguinha, Maravilha. Marisa Monte, de Jorge Benjor, Balança Pema.
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0: Tavito e Clarice Grova, de Tavito e Neia Zambuja, Aquele Beijo.

8 horas. 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